O Festival Rock in Cambre arrancará a 7 da tarde con Black Crab. Ás 11 chegará Carlangas, os que estamos escoitando agora mesmo, e pasada medianoite será a quenda de Boycott, un dos grandes nomes do cartel. E a música será...

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